0: 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O que você acha do duelo como jogador, agora mesmo?
1: Como jogador, não vamos perder ele, mas ele tem qualidade, tem. E ele é engraçado ver ele a jogar, isso é muito bom, é um exemplo para nós dele estar aí a fazer conosco, a jogar conosco, é muito bom.
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